0: Voy.
1: Mi amor, por fin llegaste. Nos vamos.
0: Yo no voy.
1: ¿Cómo que no vas?
0: ¿Qué vou fazer? Como é que eu vou sair dessa situação? O que eu vou falar pra ele?